0: Bonito, bonito! 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
1: Davi Dog Dog. 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
2: Eu já peguei cara, bebê. 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Eu já peguei cara, tá vindo.

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E o que tem de jovem velho, cara? Não tá no gibi. Ó, o ser humano, ele nasce maravilhoso, fica chato, volta a ser maravilhoso, fica chato, e ele volta a ser maravilhoso, e fica chato, e depois ele fica chato.